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1: Olá, ouvintes, eu sou Márcio Selle e este é o Pitada Musical, o seu drops com o que há de melhor na cena independente da música brasileira. No Pitada de hoje, o trabalho da cantora e compositora Lúcia Severo. Com 28 anos de carreira e uma história de amor, desde a infância vivida com o violão, Lúcia tem uma longa estrada na cena musical da capital gaúcha. Durante muitos anos apresentou-se em bares, levando o que de melhor a influenciou e fazendo alguns covers da música nacional e internacional. Todo esse processo fez com que a compositora emergisse profundamente em projetos musicais que marcaram boa parte de sua carreira. E com este resgate atual de seus trabalhos, veio a vontade e a curiosidade de conhecer e estar próxima de novos projetos e de lançamentos da nossa música. Lúcia tem 2 CDs lançados, Ficou no Ar, de 97, e Por Toda a Cidade, de 2004. Recentemente lançou um EP que celebra os 23 anos de lançamento do seu primeiro álbum, Ficou no Ar. Sobre este trabalho, também apresentado num show acústico acompanhada de grandes amigos e experienciando cada canção sob um olhar mais maduro e projetado no agora, Lúcia explica, abre aspas, Ficou no Ar é um resumo de tudo que sou, contando um bocado de toda a minha história na cena musical, de onde eu venho e no que acredito e sigo buscando. É tudo o que hoje sou no tempo presente. Fecha aspas. Deste novo EP, escutaremos com Lúcia Severo Dê um Rolê, de Moraes e Galvão. O Melhor Está Comigo, de Lúcia Severo em parceria com Cal Neto. E encerrando o bloco dela, Natural. Com vocês, Lúcia Severo.
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0: Escutamos com Lúcia Severo, Natural, O Melhor Está Comigo e, abrindo o bloco, Dê um Rolê. Lembrando que as canções de Lúcia Severo estão disponíveis em todas as plataformas digitais e você pode ter mais informações sobre o trabalho da cantora através do site oficial luciasevero.com.br. E este foi o nosso Drops Musical de hoje. Um beijo a todos e até o próximo Pitada Musical.
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0: Estamos começando a partir de agora o programa que vai mais fundo ao seu coração. Aquele programa que faz o seu coração bater mais forte. Onde quer que você esteja, esse é o programa que traz as mais lindas músicas românticas de todos os tempos. É o programa Love Memories. Comigo, DJ Daniel Santana, e com o meu amigo aqui ao lado, DJ José Aide, que estamos trazendo essas músicas que com certeza vão mais fundo lá no seu coração. Você, amigo ouvinte, que nos curte pelas rádios parceiras aqui no nosso imenso Brasil e também no Japão, no Peru, Equador, Cabo Verde e Portugal. É um prazer imenso saber que estaremos juntos nessas 2 horas trazendo essa música tão gostosa de ouvir. E se você está ao lado da pessoa amada, olha que programa sensacional. Mas se não está ao lado da pessoa amada, manda uma mensagem, manda um torpedo, dá um telefonema, dizendo que vai começar mais um programa e que com certeza as músicas que vão tocar aqui no programa de hoje vão fazer você se lembrar de um momento inesquecível de uma pessoa importante na sua vida. Não é mesmo, meu amigo Aide? Seja mais uma vez muito bem-vindo. Juntos aqui, vamos botar o coração de toda a galera para bater mais forte.
1: Falando de amor em forma de música, falando de amor em forma de canção. Este é o programa Love Memories, certamente fazendo o seu coração bater mais forte. Isso aí, Daniel, como de costume, né? Como toda semana você aqui ouve as mais belas músicas românticas de todos os tempos numa verdadeira viagem musical. A trilha sonora da sua vida em 2 horas dessa viagem, você ouve aqui no Love Memories, certamente. É isso, Daniel, fazendo o coração bater mais forte, palpitando, né? É, como de costume, né? Essas músicas belas, românticas. Hoje começando agora o nosso Love Memories de número 736. E no programa de hoje vamos ter Rita Lee, Barry White, Billy Paul, Whitney Houston, B.J. Thomas, Bee Gees, Heart, Elton John, The Carpenters, Air Supply, ouviremos The Temptations, Taiguara, Century, Chico Buarque, Eduardo Dusek, Peter Frampton e muito mais. Então vamos abrindo agora, né, meu amigo Daniel, pronto para começar o nosso Love Memories de hoje. Vamos lá, Daniel, vamos de música romântica, isso aí.
0: Então vou começar o programa. Vamos voltar no tempo para o ano de 1964, The Beatles, And I Love Her.

0: Fechando o módulo com essa do ano de 1979, Terry Desario e a participação de Harry Wayne Casey, ou simplesmente Casey, e a saudade Yes, I'm Ready.
1: Antes ouvimos de 1978 uma música de Billy Joel na voz de Barry White, Just the Way You Are.
0: Ouvimos Berlin, do ano de 1986, uma trilha sonora cinema do filme Top Gun, com Take My Breath Away.
1: Antes, Andy Gibb e Olivia Newton-John, de 1980, I Can't Help It.
0: Antes ouvimos do ano 79 uma música de Rita Lee, Roberto de Carvalho, por ela, Rita Lee, Mania de Você.
1: E abrindo muito bem este primeiro módulo de 1964, The Beatles, And I Love Her.
0: Muito bom módulo para começar super bem esse programa Love Memories desta semana, levando para você o melhor da música romântica.
1: Para unir os corações através da boa música e mandando aquele abraço de sempre para os nossos ouvintes, principalmente lá do Facebook, os nossos amigos que estão sempre nos prestigiando e batendo aquele papo muito gostoso durante o programa e durante toda a semana.
0: Toda a turma reunida durante toda a semana aí para a gente curtir juntos o programa Love Memories, levando estas canções românticas, falando de amor aos nossos corações. Certamente estamos lá novamente, está a turma toda falando, papeando, fazendo seu pedido, colocando os clipes das músicas, novos amigos chegando, como sempre, né?
1: Chegando novos amigos,
0: pessoas novas nos ouvindo e gostando do programa, a gente recebendo com muito carinho essas manifestações, continuam sempre com a gente sempre faz o programa com muito carinho, que é para fazer o melhor para o ouvinte, não é isso?
1: Isso mesmo. E vamos começar nosso segundo módulo com uma pequena homenagem a um grande cantor, Billy Paul, e que possui uma discografia incrível com grandes sucessos, muitos deles românticos. E é exatamente uma de suas músicas mais conhecidas, quase uma marca registrada do seu talento, que inicia este módulo, Me and Mrs. Jones, de 1972, com Billy Paul.

0: fechando o segundo módulo do programa Love Memories de hoje, de 1987, Heart, com a música Alone.
1: Do ano 80, ouvimos Fátima Guedes, uma composição dela própria, Cheiro de Mato.
0: De 1976, os Bee Gees, Love So Right.
1: Ouvimos do ano 75, a versão estúdio da música Baby I Love Your Way, pelo Peter Frampton.
0: Voltando no tempo para 1970, muito boa esta música, B.G. Thomas, Oh Me, Oh My.
1: Do ano 92, da trilha sonora do filme O Guarda-Costas, Whitney Houston e a bela I Will Always Love You.
0: E abrindo o módulo com o saudoso Billy Paul, uma música de 1972, Me and Mrs. Jones. Então vamos dar uma paradinha para os nossos comerciais e voltamos já já com a segunda hora do programa Love Memories.
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1: Voltamos a ouvir Love Memories.
2: Estamos começando a segunda hora do programa Love Memories e agora vamos aproveitar para mandar um abraço para todo o pessoal que curte o programa Love Memories na internet.
3: Isso aí, pela internet, né? A turma que ouve lá na Europa, a colônia italiana, sempre ligadinha, o pessoal sempre ouvindo lá em Santa Catarina, né? O pessoal de Florianópolis, muito legal. Pois bem, vamos dando continuidade então ao nosso Love Memories, começando mais um módulo com uma grande saudade, voltando ao ano de 82, com Sir Elton John, Empty Garden.

0: fechando este nosso terceiro módulo do Love Memories de hoje, do ano de 1986. Essa música, que foi uma composição de Cláudio Rabelo, Carlos Gomes, Jeremy Brock, Mariano Pérez e Rosa Giron. Música brilhantemente interpretada por Fábio Júnior e Bonnie Tyler, Sem Limites para Sonhar, ou o título também que ela tem em inglês, Reaching for the Infinite Heart.
1: Do ano de 1970, ouvimos a música sob os vocais do saudoso Ed Kendricks. O grupo The Temptations, esta que fez parte da trilha sonora da novela Pérola Negra do SBT no ano de 98, e a linda saudade original de Just My Imagination.
0: De 1993, temos aqui uma música que fez parte da trilha sonora da novela O Mapa da Mina, com Air Supply, Goodbye.
1: Do ano de 72, ouvimos uma composição de Pouanka, música composta no ano de 1960, e aqui ouvindo essa versão do menino de apenas 14 anos, ele, Donny Osmond, e a linda Puppy Love.
0: De 1986, uma composição de Luiz Carlos Góes e Eduardo Dussek, que fez parte da trilha sonora da novela Tititi, na sua versão de 2010. Com ele mesmo, Eduardo Dussek, Aventura.
1: Do ano 81, a dupla The Carpenters, Richard Carpenter e Karen Carpenter, a linda voz de Karen Carpenter, com Touch Me When You're Dancing.
0: E abrimos o módulo lá no ano de 1982, música que fez parte da trilha sonora da novela Sétimo Sentido, com Mr. Elton John, Empty Garden. Estamos quase chegando ao final do programa Love Memories. Eu sei que o pessoal está curtindo, os corações estão batendo mais forte. Vale a pena perguntar, será que já ligaram para a pessoa amada, de repente, para avisar que o Love Memories está no ar?
1: Chamou pelo Facebook, pelo torpedo no celular, enfim, qualquer chamada é válida para este momento.
0: Então o pessoal tem que se preparar, porque nesta última meia hora vem muita coisa bonita por aí. E vamos começar o módulo lá no ano de 1991. Agora é o Pearl Jam, com a linda música Black.

0: do ano de 68, a gente fecha o nosso Love Memories de hoje. Uma composição de Chico Buarque de Holanda, do ano de 67, e que fez parte do segundo Festival Internacional da Canção, o FIC, neste mesmo ano. A sua gravação do ano 68 com ele, Carolina.
1: De 1990, uma composição original de Prince do ano de 85 e a regravação da irlandesa Sinéad O'Connor em 1990, com ela, Nothing Compares to You.
0: Ouvimos do ano de 85, a música que fez parte da trilha sonora da novela Tititi, com o grupo Century, Lover Why.
1: De 1976, esse é muito clássico, né? Ele era um dos Beatles, mas aqui, Paul McCartney com o grupo Wings, com Silly Love Songs.
0: Ouvimos do ano 71, o saudoso Taiguara, composição dele, Berço de Marcela.
1: E abrimos o nosso módulo de 1991 com o grupo Pearl Jam e a música Black. E vamos dar uma dica para o pessoal, meu amigo Aires. Que tal falarmos para o pessoal que curte, de repente, a disco e dance music dos anos 70 e 80?
0: Música para dançar?
1: Sim. Sim.
0: Agitada?
1: O romântico também dança?
0: Claro, com certeza.
1: É.
0: Vamos às dicas?
1: Vamos às dicas. Então, nós temos o programa Disco Friends, o melhor da música disco e dance dos anos 70, 80 e 90 também.
0: Isso. Apresentado, produzido e mixado por Daniel Santana e José Aires, levando 2 horas das músicas que faziam ferver as pistas de dança das décadas de 70, 80 e, de vez em quando, décadas de 90.
1: Exato. Amigo Aires, então estamos terminando mais um programa Love Memories. Vamos deixar para o pessoal um desejo de uma semana sensacional. Um prazer, mais uma vez, termos estado curtindo essas músicas tão lindas na companhia de vocês. Vamos deixar aquele beijo no coração. Até o nosso próximo Love Memories.
0: Então agora vamos finalizando mais um Love Memories, mas já renovando aquele encontro para a próxima semana, para estarmos juntos mais uma vez, para curtir ouvindo o melhor da música romântica em 2 horas, aqui com a trilha sonora da sua vida, como fazemos toda semana, né? Será um grande prazer em ter você novamente aqui com a gente. A você que nos ouve de qualquer lugar do planeta, que ouve aqui do Brasil, de norte a sul, leste a oeste, também que ouve pelas rádios parceiras de Portugal, Cabo Verde, Japão, Equador, Peru e pelo mundo afora. Encontro marcado então para mais um Love Memories. Esperamos por você, nós daqui e você daí, com muito amor no coração.
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0: vocês agora. Vem pros meus braços, meu amor. Aí sobra.
1: Nossa, mano.
0: Dudu Nobre, Carlinhos Jesus.
1: Olha o Carlinhos Jesus ali. É, rapaziada, tá firme aí. Vamos lutar aí, galera.

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Olá, amigos ouvintes! Sejam todos muito bem-vindos a mais uma edição do Collab Internacional Tons do Brasil 2026. Eu sou Shirley Espíndola e é uma grande alegria ter a sua companhia em mais um encontro dedicado à música brasileira independente, aos seus criadores, intérpretes, instrumentistas, arranjadores e produtores. O Tons do Brasil segue construindo pontes entre artistas, rádios e ouvintes, ampliando a circulação da nossa música no Brasil e no exterior. E esta segunda temporada conta com uma grande rede de emissoras parceiras. 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E vamos começar nossa primeira sequência musical. Abrindo o programa, um dos grandes nomes da música paraense, Nilson Chaves, com A Varandado de Aruanda, canção com letra de Carlos de Jaguarão e música de Nilson Chaves. E depois, Valmir de Oliveira e Ian Guimarães interpretam Trilha do Tempo. E fechando o nosso primeiro bloco, Carlinhos Menezes com Super Tiba. Vamos de música brasileira! Vamos conferir, então, a primeira canção, Nilson Chaves, com A Varandado de Aruanda.

Você está ouvindo o Collab Internacional Tons do Brasil 2026. E agora vamos relembrar as três canções que acabamos de ouvir, começando pela última da sequência, Super Tiba com Carlinhos Menezes. Compositores Carlinhos Menezes e Carlos de Jaguarão. Carlinhos Menezes voz, Alexandre Lopes arranjos. E antes ouvimos Trilha do Tempo, Valmir de Oliveira e Ian Guimarães. Os compositores Valmir de Oliveira e Jorge Takahashi. Intérpretes Valmir de Oliveira e Ian Guimarães. Valmir de Oliveira, violão solo, voz e arranjo de base. Francisco Falcon, baixo elétrico. Paulo Renato, teclados. Paulo Márcio, bateria. Renato Soares, guitarra. Marcelo Melo, flauta transversal. Grupo Vocalize, coro. Maurício Maestro, arranjo vocal. E abrindo o programa, ouvimos A Varandado de Aruanda, Nilson Chaves. Letra Carlos de Jaguarão, música Nilson Chaves. Edelbert Carneiro, baixo. David Amorim, guitarra. Edgar Matos, teclado. Edivaldo Cavalcante, bateria. Nilson Chaves, arranjos, voz e violão. Três canções, três diferentes caminhos da nossa música e mais um retrato da diversidade que faz parte do Tons do Brasil. Daqui a pouco tem mais, fique com a gente! E a nossa segunda sequência musical traz mais três artistas para você. Começamos com o cantor, compositor e violeiro Wilson Dias, que apresenta Martim Pescador, com participação de Paulinho Pedra Azul e André Siqueira. Na sequência, vamos ao reggae com Dibi Rasta e Família Roots na canção Menina, e fechando este bloco, Gilson Reis com a canção Se Você Quiser. A música brasileira tem muitos sotaques, muitas paisagens e muitas formas de contar histórias. Vamos ouvir! Confira Wilson Dias, Martim Pescador. Oh.

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1: Acabamos de ouvir mais uma sequência do Collab Internacional Tons do Brasil 2026. Confira agora as fichas técnicas, começando pela última canção que foi ao ar. Se você quiser, Gilson Reis, composição, letra e arranjos, Gilson Reis. Gilson Reis, voz, Luan Silva, instrumentos. Antes ouvimos Menina, de Birrasta e Família Roots. Compositores Adalberto Batista da Silva e Fernando Marcelo Bispo de Jesus. Intérprete de Birrasta e Família Roots. De Birrasta, vocais. Naná Zen, vocais. Nina Zen, vocais. Fernando Marcelo Bispo de Jesus, teclados, bateria, baixo, guitarra, percussão e metais. E abrindo nossa segunda sequência, Martim Pescador, Wilson Dias. Compositor, Wilson Dias, e intérprete, Wilson Dias. Wilson Dias, voz, Paulinho Pedra Azul, voz, André Siqueira, baixo, fretless, viola e violão. 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E tem mais música chegando no Collab Internacional Tons do Brasil. Agora começamos com uma das grandes obras de Tom Jobim. A cantora Nina Ernst interpreta Fotografia, acompanhada por um time de grandes músicos. Depois, vamos ouvir Braulio Villares e, fechando nossa terceira sequência, Carlinho Mota. Vamos conferir, então, Nina Ernst com Tom Jobim, Fotografia.

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Fechamos uma sequência musical do Collab Internacional Tons do Brasil 2026. Vamos às fichas técnicas, começando pela última faixa, Amanhecer, Carlinho Mota. Compositores Carlinho Mota e Agenor Neto, intérprete Carlinho Mota, Agenor Neto, surdo e tamborim, Carlinho Mota, cavaquinho e solfejo no assobio, Lobão Ramos, piano, contrabaixo, guitarra e efeitos eletrônicos. Gritando Atrás da Porta, Braulio Vilares. Compositores Braulio Vilares Barral e Jorge Franklin Ferreira. Braulio, Barral, programação MIDI, bateria, violões, piano, baixo, guitarra, samplers, sax, cordas, backing vocal, gravação, mixagem e masterização. E abrindo o bloco, fotografia, Nina Ernst, compositor Tom Jobim, intérprete Nina Ernst, Rui Quaresma, violão, Fernando Merlino, piano, Zé Luiz Maia, baixo, Jorge Gomes, bateria. E agora chegamos ao quarto bloco. É hora de conhecer mais de perto o nosso artista de destaque desta edição, Cláudio Mota. Cláudio Mota, poesia, história e música em uma trajetória de muitos encontros. No nosso espaço Artista de Destaque, vamos conhecer a trajetória de Cláudio Mota, compositor, violonista, arranjador e cantor, que construiu um extenso trabalho marcado pela poética musical, presente tanto em suas letras quanto na elaboração de seus arranjos e harmonias. Ao longo de sua carreira, Cláudio Mota trabalhou com importantes nomes da música brasileira, entre eles Jardes Macalé, Cristina Buarque, Oscar Bolão, Carolina Sade, Nilce de Carvalho e Paulão Sete Cordas, além de ter sido parceiro do compositor Tibério Gaspar. Mas sua trajetória não se limita apenas à composição e à interpretação. Cláudio também se dedica à pesquisa da história do Rio de Janeiro, especificamente sob o ponto de vista musical. Esse interesse pela memória carioca o levou à criação do grupo Bambu de Bambu, projeto que une música, história, moda, imagens e filmes do Rio Antigo. O trabalho recupera parte do universo cultural e musical do início do século XX, transformando a pesquisa histórica em uma experiência artística. Cláudio Mota possui vários discos em sua trajetória, alguns deles já disponíveis nas plataformas digitais. Em 2023, lançou ao lado da cantora Carolina Sade dois álbuns, Breve e Pequenas Horas. Nesse trabalho, Cláudio se debruçou sobre a obra poética de Cristina Nóvoa, construindo um diálogo entre poesia e música. O resultado também chegou aos palcos por meio do espetáculo Pequenas e Breves Horas. Ao longo de sua caminhada artística, Cláudio Mota se apresentou em importantes espaços culturais. Entre eles estão a Academia Brasileira de Letras, o Teatro Café Pequeno, a Arena Carioca Abelardo Chacrinha, o Centro Cultural Memórias do Rio, a Lona Cultural Elza Osborne, o Espaço Cultural em Rede da Fundação Vale do Rio Doce e o Espaço Cultural Municipal Sérgio Porto. Também passou pelo Clube Militar do Jardim Botânico, Centro Municipal de Referência da Música Carioca Arthur da Távola, Sindicato dos Professores do Município do Rio de Janeiro, Casa de Artes de Paquetá e Praça de São Roque na Ilha de Paquetá.
Sua música ainda chegou a espaços e eventos em outras cidades do estado do Rio de Janeiro, como Miguel Pereira, Itaguaí, Angra dos Reis e Araruama. Essa trajetória revela um artista que não separa a canção da memória, a poesia da história ou a criação musical do território onde ela nasce. Em seu trabalho, o violão dialoga com a palavra, a pesquisa encontra o palco e a história ganha novas formas por meio da música. E é esse universo que chega agora ao Collab Internacional Tons do Brasil. Nosso artista de destaque de hoje é Cláudio Mota. E vamos conhecer três canções de sua trajetória. Começamos com Eco a Narciso, parceria de Cláudio Mota e Cristiana Nova, interpretada por Cláudio Mota e Carolina Sade. Na sequência, vamos ouvir Arraial do Sana e fechando nosso bloco especial Veredas com vocês, Cláudio Mota.

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0: E acabamos de ouvir três canções do nosso artista de destaque de hoje, Cláudio Mota. Vamos às fichas técnicas. Veredas, Cláudio Mota, compositor e intérprete, violões de aço, Cláudio Mota. Tavinho Menezes, acordeon, Persson Tubenambá, a contrabaixo, Gilberto Giló, percussão. Antes ouvimos Arraial do Sana, Cláudio Mota, dele e intérprete, também arranjo violão e voz. João Lira, violões de aço, Oscar Bolão, participação instrumental. E abrindo nossa sequência especial, Eco a Narciso, Cláudio Mota e Carolina Sade. Compositores Cláudio Mota e Cristiana Nóvoa. Intérpretes Cláudio Mota e Carolina Sade. Cláudio Mota, voz e violões de aço, Carolina Sade, voz. Tavinho Menezes, guitarra e pad, piano. Participação instrumental conforme ficha técnica e Persson Tupinambá, contrabaixo, César Machado, bateria. Nosso artista de destaque dessa edição foi Cláudio Mota, um criador que reúne em seu trabalho composição, violão, poesia, pesquisa e memória da cultura carioca. E assim chegamos ao final de mais uma edição do Collab Internacional Tons do Brasil 2026. No programa 111, percorremos diferentes paisagens da música brasileira, passando pela canção autoral, pela MPB, pelo reggae, pelo universo instrumental e pela poesia transformadora em música. Hoje ouvimos Nilson Chaves, Carlos de Jaguarão, Valmir de Oliveira e Ian Guimarães, Carlinhos Menezes, Wilson Dias, Paulinho Pedra Azul, Giba Rasta e Família Roots, Gilson Reis, Nina Ernest, Braulio Vilares, Carlinho Mota, Cláudio Mota e Carolina Sade. E nosso artista de destaque foi Cláudio Mota, com uma trajetória que une música, poesia, violão, pesquisa histórica e a memória cultural do Rio de Janeiro. Nosso grande agradecimento a todos os artistas, compositores, músicos, arranjadores e produtores que participam dessa edição. E um grande agradecimento muito especial às nossas emissoras parceiras, Rádio Eternas Emoções, Rádio Xiga, Rana FM, Rádio Mega Capital, Nova Musical FM, Joinville Web TV, MKK Web Rádio, Atividade 860, Bossa Nova Peru Rádio, Quintal FM e Atlântico FM. Obrigada aos diretores, produtores, comunicadores e equipes de todas as rádios que acreditam nessa proposta e abrem suas programações para a música brasileira independente. Um agradecimento especial também ao coletivo Uma Terra Só, parceiro nesta caminhada de valorização e difusão dos nossos artistas. E a você, ouvinte, nosso muito obrigada por estar conosco. 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Prestigie os artistas, visite suas redes, ouça suas músicas nas plataformas digitais e ajude a fortalecer a produção musical independente. E queremos também ouvir você. Mande sua mensagem pelo WhatsApp mais 5511-99466-4329. Conte para a gente de onde você está ouvindo o programa e qual música desta edição mais chamou a sua atenção. Eu sou Sheila Espíndola e foi um prazer ter a sua companhia. Este foi o Collab Internacional Tons do Brasil 2026. A música brasileira independente conectando artistas, rádios e ouvintes e atravessando fronteiras. Até o próximo programa. Um grande abraço e viva a música brasileira!
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Estamos começando aqui pela Rádio Atividade 860, mais um programa 860 Country Music. Eu sou Daniel Santana e vou estar com você durante uma hora para curtir os sucessos românticos e dançantes da música country e também grandes sucessos de Shania Twain. Isso mesmo, aqui no 860 Country Music é a casa da música country, onde todas as semanas trazemos para você, onde quer que esteja nos ouvindo, uma música country difícil de encontrar em outras rádios, mas aqui na Rádio Atividade 860 estamos juntos todas as semanas. Olha, no programa de hoje nós vamos ter, entre outros, Alan Jackson, Kenny Chesney, Mark Chestnut. Teremos também Andy Griggs, Billy Ray Cyrus, Brad Paisley, Charley Pride e Shania Twain. Que tal? É muito bom, né? Então vamos juntos a partir de agora aqui na Rádio Atividade 860 curtir muita música country, abrindo o nosso primeiro módulo com Alan Jackson, Tall Tall Trees.

0: Estamos terminando de ouvir aqui na Pontinha da Agulha o primeiro módulo do 860 Country Music de hoje, com Mary Chapin Carpenter's He Thinks He'll Keep Over. Antes tivemos Mark Chestnut com I Just Wanted You to Know. Antes, Kenny Chesney com Don't Happen Twice. E abrimos o módulo com Alan Jackson, Tall Tall Trees. Que tal, curtiu? Com certeza. Esse é o 860 Country Music, trazendo sempre o melhor da música country todas as semanas. Vamos dar agora a nossa primeira paradinha para os comerciais e voltamos daqui a pouquinho com muita música romântica, onde teremos Billy Ray Cyrus, Andy Griggs, Brad Paisley e Charley Pride. Daqui a pouquinho, voltamos já.
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da internet para todo o planeta, agradecendo a todos os nossos amigos ouvintes que estão aí conosco há vários anos, desde que começamos aqui o 860 Country Music, mandando um abraço para toda a galera que curte a música country, que é fã de Shania Twain também. É muito bom estarmos juntos. E agora está na hora daquela música romântica. Vamos abrir o módulo com Andy Griggs, You Won't Ever Be Lonely.

0: Terminando mais um módulo super romântico aqui no 860 Country Music. Acabamos de ouvir com Charlie Pride, Mississippi Cotton Picking Delta Town. Antes tivemos com Brad Paisley, He Didn't Have to Be, Billy Ray Cyrus com Busy Man, e abrimos o módulo com Andy Grieg, You Won't Ever Be Lonely. Curtiu esse módulo? Com certeza, né? E daqui a pouquinho tem mais. Vamos fazer mais uma parada para os comerciais. E daqui a pouquinho nós voltamos com a rainha da música country, Shania Twain. 4 músicas para você curtir onde quer que você esteja. Voltamos já.
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2: Estamos de volta aqui para o terceiro módulo do 860 Country Music pela Rádio Atividade 860. Lembrando que o 860 Country Music vai ao ar sempre às terças-feiras, às 10 horas da noite, com as reprises na sexta-feira, às 8 horas da noite, e nos domingos, às 10 horas da manhã. Três horários para você curtir conosco. E agora está na hora de Shania Twain. Vamos falar um pouquinho de Shania. Ela foi indicada para 18 prêmios Grammy, sendo vencedora de 5. Shania Twain obteve grande sucesso ao misturar country com pop. Alcançou muito sucesso como compositora e como cantora, tendo ganho 27 prêmios BMI Songwriter. Ela é a única mulher que possui 3 discos de diamante consecutivos, certificado pelo REAA, e 3 álbuns certificados de diamante duplo pela Music Canada. Está entre as artistas que mais venderam discos em todos os tempos, com 48 milhões de cópias vendidas só nos Estados Unidos, tornando-se assim a 6ª artista feminina que mais vendeu discos naquele país, sendo também a 2ª maior artista feminina do Canadá. Bom, tá na hora de ouvir música, então vamos abrir o módulo de Shania Twain com Poor Me.

Terminando de ouvir quatro músicas com Shania Twain, é muito gostoso ouvir Shania. Fechando aqui o módulo com Today Is Your Day. Antes nós tivemos You Lay A Whole Lot Of Love On Me. Antes, What Made You Say That? E abrimos o módulo com Poor Me. Que tal curtiu Shania Twain? Então, esteja com a gente todas as semanas ou vá lá no Facebook, no grupo da Radioatividade 860, na página da Radioatividade 860. Mande o seu recado, mande o seu pedido musical, dê a sua opinião. Queremos sempre estar melhorando o programa 860 Country Music para você, amigo ouvinte, onde quer que você esteja. Muito obrigado pela companhia, pela audiência. Vamos deixar então já o nosso encontro marcado para a semana que vem neste mesmo horário. 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Temos também o programa Revista Riso, aquele super humor de Gustavo Correia, aos sábados, às 19 horas. Você também pode curtir conosco aquela música romântica. Eu e Aires também estamos juntos aqui, todas as quintas-feiras, às 10 horas da noite, trazendo o programa Love Memories. E tem muita coisa boa aqui na Radioatividade 860. Vá lá na nossa página na internet, www.radioatividade860.net, e verifique a programação, os horários de todos os programas. Você tem muita coisa boa para curtir aqui conosco. E agora chegou a hora das despedidas. Desejando a todos que tenham uma excelente semana. Encontro marcado na semana que vem. Muito mais música country, romântica, dançante e também Shania Twain aqui no 860 Country Music. Até o próximo programa. Um beijo no coração.

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É preciso pensar um pouco nas pessoas que ainda vêm, nas crianças. A gente tem que arrumar um jeito de deixar para eles um lugar melhor, para os nossos filhos e para os filhos dos nossos filhos. Pense bem.

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0: Quem gostou, levanta a mão, faça muito barulho. Esse é o Pagode do Pelicão, faz barulho aí!
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